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A que número, David? Acá, pásame o número, por favor, Estados Unidos, aí vai, vai, vai. El

Gigi ganha pra tomar. 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Vixe. Chalé. Mas o Xixi tem isso aqui,